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1: Bom dia, ótima sexta-feira para você que tá ligado aqui na Positividade FM. Eu sou Marco Soares e trago para você as notícias do Atualizando de hoje. Os titulares de cartório lideraram um ranking de maior patrimônio médio declarado no Imposto de Renda de 2026, segundo novos painéis estatísticos divulgados pela Receita Federal. A categoria declarou patrimônio médio de R$3.280.000, seguida por integrantes do Judiciário, do Ministério Público e diplomatas. A Receita destaca que os dados são consolidados, preservam o sigilo dos contribuintes e consideraram apenas as pessoas que entregaram a declaração do Imposto de Renda. A nova plataforma também permite consultas por profissão, renda, patrimônio, idade, sexo e estado. A Comissão Especial da Câmara dos Deputados aprovou uma proposta de emenda à Constituição que cria fundos constitucionais de financiamento para as regiões Sul e Sudeste e amplia em um ponto percentual os repasses da União ao Fundo de Participação dos Municípios. A proposta ainda será analisada pelo plenário da Câmara e, se aprovada, seguirá para o plenário. Segundo o relator, deputado Arnaldo Jardim, a medida busca ampliar o acesso ao crédito e reduzir desigualdades regionais. 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Daqui a pouco tem mais uma Atualizando.
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1: Um estudo com dados de mais de 2,5 milhões de pessoas nos Estados Unidos apontou que a vacinação contra o vírus sincicial respiratório, o VSR, esteve associada à redução de 75,6% das hospitalizações entre idosos. Os resultados apresentados pela farmacêutica GSK em uma conferência científica também indicam menos casos graves, menor mortalidade e redução de complicações cardiovasculares entre os vacinados. No Brasil, a vacina contra o VSR para adultos está disponível na rede privada e é recomendada por especialistas para idosos e pessoas com maior risco de desenvolver formas graves da doença. E termina às 11:59 da noite dessa sexta-feira o prazo de inscrição para a Prova Nacional Docente 2026. O cadastro deve ser feito exclusivamente pelo sistema PND no portal do INEP. Podem participar estudantes concluintes de cursos de licenciatura inscritos no ENAD e professores já formados que desejam disputar vagas no Magistério Público. A prova será aplicada em 20 de setembro e os resultados serão divulgados no dia 15 de dezembro. 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Daqui a pouco tem mais um Atualizando.
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1: Olá, de volta aqui na Positividade com informações do trânsito. Nesse sextou já com uma movimentação maior para quem está saindo da Baixada, principalmente ali pela Washington Luiz, entre o Parque Gráfico e a chegada a Brasil. Pela linha vermelha, melhores condições, mas o trânsito também já está um pouco maior. Quem vem pela Brasil e não tem jeito, aí o motorista vai perdendo tempo na pista lateral, desde Guadalupe, na verdade, desde a Vila Militar. Passando por Cordovil, também em Olaria, pista central tem melhores condições, pelo menos até a chegada ali à região de Bom Sucesso. Promoção parada completa nos postos Ipiranga. 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
1: A vida pede mais positividade. Muito obrigado pela sua audiência, é uma honra. Olha, na perspectiva do DNA das emoções, a menopausa precoce pode ser interpretada como um possível reflexo de conflitos ligados à identidade feminina, à maternidade, ao envelhecimento, à sensação de perda de ciclos importantes da vida ou a necessidade de assumir novos papéis. Aí nessa abordagem, investiga-se a história emocional da mulher para compreender quais experiências podem estar relacionadas ao sofrimento vivido. E, por outro lado, a menopausa também representa um marco biológico importante. Ela sinaliza o encerramento da capacidade reprodutiva da mulher. Aí, para muitas, essa transição não é apenas hormonal, mas também psicológica e emocional. O cérebro passa a processar uma nova realidade que pode despertar sentimentos de perda, medo do envelhecimento, questionamentos sobre a feminilidade, mudanças na autoestima e uma necessidade de ressignificar o seu propósito e sua identidade além da função reprodutiva. E aí, sob a ótica do DNA das emoções, esse período, bom, ele pode ser compreendido como um convite para uma nova fase da vida, em que a mulher deixa de exercer uma função biológica para fortalecer outras dimensões de sua existência, sua sabedoria, autonomia, criatividade, espiritualidade, liderança e legado.
2: É importante destacar que essa é uma interpretação terapêutica e não substitui a explicação médica. A menopausa precoce é uma condição conhecida pela medicina e requer avaliação e acompanhamento com ginecologista ou endocrinologista. Quando o cuidado médico é associado ao acolhimento emocional, muitas mulheres conseguem atravessar esse período com mais qualidade de vida, bem-estar e autoestima, transformando essa fase em um processo de amadurecimento e renovação, e não apenas de perdas. 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O meu Instagram é @carlosbonou. Lembrando que Bonou é Bonow. Faça uma extraordinária semana, porque a vida pede mais positividade.
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2: A Receita Federal abre no dia 8 de julho, às 9 da manhã, a consulta ao primeiro lote especial de restituição automática do imposto de renda. O pagamento será feito em 15 de julho para contribuintes que não eram obrigados a declarar o imposto em 2025, mas tiveram valores retidos na fonte em 2024 e têm direito à restituição. A iniciativa piloto deve beneficiar cerca de 4 milhões de pessoas. A consulta poderá ser feita pelo portal e pelo aplicativo da Receita Federal. E o pagamento será realizado via chave Pix do tipo CPF. E pela primeira vez desde 2016, caiu o número de crianças de 10 a 13 anos que têm celular no Brasil. Segundo a PNAD Contínua, divulgada pelo IBGE, 55,2% dessa faixa etária possuíam o aparelho em 2025. A principal razão apontada pelos responsáveis para não oferecer celular aos filhos é a preocupação com a privacidade e segurança, que superou fatores como preço e necessidade. Enquanto isso, o uso da tecnologia continua crescendo entre os idosos e a população em geral, refletindo a expansão dos serviços digitais no dia a dia. 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Daqui a pouco tem mais um Atualizando.
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1: De volta aqui na Positividade, agora falando sobre a região metropolitana. Você que está vendo de Itaboraí, São Gonçalo, atenção nos acessos à ponte. Temos de travessia, já ultrapassa os 15 minutos, com problemas ali na passagem pelo Mocanguei, na subida do vão central. A boa notícia é que na grande reta e chegada ao gasômetro, agora eu não observo dificuldades. Entre Bicalho e Rodrigues Alves, zona portuária com melhores condições. Bicalho já daquele jeito ali próximo à estação da Leopoldina, mas na chegada a Presidente Vargas, não observo tantos problemas, tá? Para você que está vindo da Zona Norte, vindo ali pela Praça da Bandeira, panorama semelhante. A opção é sempre a Doc Lobo no Rio Comprido, também sem maiores dificuldades, para não dizer que não tem trânsito ali na passagem pela Avenida Paulo de Fronten. Motorista já perde um pouquinho mais de tempo. 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O Atualizando volta já.
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3: 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Bom dia! Bom dia pra você que tá aqui na Positividade 104.5. Abraço aqui do Carlos Alberto pra você que tá começando a sua. A sua sexta-feira, 3 de julho de 2026. Estamos juntos até as 10 horas da manhã. Um abraço para você que já tá aí trabalhando, dirigindo, ouvindo a Positividade ou indo trabalhar, levar as crianças para estudar, algumas nem tão crianças assim. Ou então você que tá trabalhando ou estudando em casa. Estamos juntos até as 10 horas e, como sempre,

Positividade FM 104.5 Body Nights. The Weeknd, teve também Harry Styles, Late Night Talking, Cutting Crows, Mr. Jones. 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

0: 7:24.
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3: De volta aqui na Positividade, falando para você que tá pela região de Jacarepaguá, teve uma ocorrência na Miguel Salazar Mendes Moraes, ali próxima à Cidade de Deus. Quem quiser evitar, vai estar fazendo um ótimo negócio. Tá pela Taquara, Estrada dos Bandeirantes é a melhor alternativa. Cândido Benício, saindo em direção à Zona Norte, agora é uma boa opção. Eu não observo tantos problemas na chegada Hernani Cardoso. Quem tá indo pela Grajaú Jacarepaguá, os acessos ainda perde tempo. Chegada à Zona Norte, trânsito tá mais impactado, indo em direção a Marechal Rondon, mas até mesmo pela Teodoro, que geralmente é a melhor alternativa, ali entre a Barão de São Francisco e a chegada a Professor Manuel de Abreu, o motorista perde um pouco mais de tempo. Pela Maxwell tem aquelas obras ali depois da Silva Teles, então não tem muito por onde fugir, o negócio é ter paciência. Depois, a boa notícia, para quem tá pegando a Pereira Nunes, indo em direção a Sans Penha, sem maiores dificuldades, é um caminho alternativo, indo em direção a Doc Lobo no Rio Comprido, até a Avenida Paulo de Fronten. 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

0: 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É aquele sucesso da Marisa Monte na voz da Ana Rato com dois T's. Ana Rato, bonita, né? Música. Ficou bem pra caramba na voz dela, né? Teve também Lulu Jopé, Dance With Me, David Guetta, I'm Good.
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0: 7:32.
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Quer vez? Tijuana. Teve também Katy Perry, Last Friday Night. Backstreet Boys, All I Have to Give. E Mariah Carey, Obsessed. Bom, se você não foi na última edição do Rock in Radio, não pode perder a próxima. É depois da Copa, fica ligada, tá? Mais uma edição e olha, trazendo dois tributos a duas potências da música. A banda Queen Vision, com toda a perfeição do repertório de uma das maiores bandas de todos os tempos, que é o Queen. E o Guilherme Lemos com o tributo indescritível à Legião Urbana. Você vê um show do Guilherme Lemos, vê a indumentária, a roupa, a performance, a voz dele. 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
2: 7:58.
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Positividade FM 104.5 de Dududu, de da. The Police. Teve também Michael Jackson e Justin Timberlake, Love Never Felt So Good, Coldplay, Viva La Vida, Titãs, Os Cegos do Castelo. E daqui a pouquinho tem esporte com positividade, fazendo um balanço com Alexandre Araújo, dos jogos de ontem da Copa, o que, que vai rolar hoje, novidades da seleção brasileira do jogo contra a Noruega no domingo. Aguarde, é já já. Daqui mais um cadinho. 8:17. Charlie Brown.

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0: tarde.
1: Alexandre Araújo, bom dia!
2: Fala, Casobi, bom dia pra você, pros amigos ligados aqui na Positividade. Domingo tem Brasil em campo, Brasil e Noruega, oitavos de final, Brasil tentando acabar com um tabu, né, Casobi? Desde 2006, Brasil sendo eliminado por europeus. 2006, a gente perdeu lá pra seleção francesa, quando o Roberto Carlos ajeitou o meião. 2010, na lambança do Júlio César, do Felipe Melo, eliminado pela Holanda.
0: É verdade.
2: 2014, aquela vergonha, né, o 7-1.
0: Uhum.
2: 2018, De Bruyne, da Bélgica, acabou com o Brasil. E 22, foi todo mundo com ataque, o Brasil foi eliminado pela Croácia.
1: Ao contrário do que estava pedindo o Neymar, né? O Neymar, é bom a gente lembrar isso. O Neymar, obviamente, falou, não tem que ir pro ataque, tem que ficar aí atrás. É, e aí isso. A cambada de Zé Ruela foi atacar, e aí a Croácia foi lá e pum.
2: Foi lá e pum, aí o Brasil foi eliminado nos pênaltis, né?
1: Exato, é bom a gente lembrar essas coisas, né? Porque às vezes o pessoal esquece, né?
2: Claro, é a história do futebol, né? Mata esse tabu aí, né? Tem que dar um chute nesse tabu aí.
1: Sim.
2: Final de semana, né? E temos os brasileiros aqui, Casobi, também.
1: No ranking?
2: O ranking, né? Surpreendentemente, Casimiro...
1: Casimiro no ranking da Copa? Os melhores da Copa, é isso mesmo?
2: Ele é o melhor jogador de defesa da Copa.
1: Olha...
2: Melhor jogador. É, não sei quem faz esse ranking aqui, mas.
1: Pô. Mr. Bean.
2: É, pô, melhor jogador de defesa. Você concorda com o ranking?
1: Não, de jeito nenhum. Qual é o outro?
2: O outro é o Vinícius Júnior, que não tá no topo do ranking. Esse é o ranking geral agora, né?
1: Uhum.
2: O Vinícius Júnior, que é o artilheiro do Brasil na Copa, tem 4 gols. É, tá atrás aí no ranking, no Mbappé, que é o primeiro colocado. Beleza. Concordamos,
1: tudo,
2: né?
1: Tudo bem. Perfeito.
2: Concordamos com o Messi em segundo, não?
1: Completamente perfeito.
2: Concordamos com o Haaland em terceiro?
1: Não.
2: Não, também não concordo.
1: Não.
2: Contigo.
1: Por mim, o Vinícius Júnior tem que estar na frente do Haaland, do Haaland, aliás, né? Porque o nome dele é Haaland, não é Haaland.
2: É verdade. É um erro meu agora, é Haaland.
1: É
2: Haaland.
1: É, né? Isso aí, Ellen Haaland.
2: Colocaria o Olise da França, inclusive.
1: Sim, com certeza. Agora, o que não para de brotar na internet são os memes do Vinícius Júnior com o Haaland, né? A gente já viu de tudo, né? De tudo. É. Até aquele ator americano, como é que é? Terry, né?
2: O das Branquelas, né?
1: Das Branquelas, é. O Haaland de Branquelas, Vini. De Terry, né? Pegando ela de jeito, depois passeando de cadeira de rodas. Os memes não acabam mais.
2: Os memes não acabam, é verdade. Tem o das Branquelas, tem do... Comparando o Haaland com a Virgínia também,
1: né? A Virgínia, é verdade. E o Vini chegando falando, eu gosto de loura, vem cá.
2: E tem uma... Sismo com isso também, é porque apagou o algoritmo, ele tá viciado, então só aparece as videntes.
1: É verdade.
2: Tem um ali agora, falou, esse ali é evidente, tem uma senhora falando ali, que eu não vou dar nome pra dar cartaz também, dizendo que o Haaland é um ser extraterrestre. Ele é um reptiliano.
1: Ai, meu Deus do céu.
2: É um algoritmo.
1: Quanto mais você vê determinada coisa, mais o algoritmo vai te jogando outras coisas com o mesmo assunto. É impressionante.
2: Outras bobagens. Parei pra mim 30 segundos que o Haaland é um reptiliano. E aí, o que aconteceu? É um atrás do outro agora.
1: Exatamente. Agora vem cá, os jogos de ontem, você concordou com a arbitragem no jogo do Portugal e Croácia?
2: Pô, é difícil, né, a vida do árbitro, né?
1: Nossa.
2: Cada vez mais difícil. Mas agora, ajuda muito a tecnologia, né?
1: Ajuda, mas vamos combinar que aquele gol, assim, no apagar das luzes da Croácia, deixou muita dúvida no ar, né?
2: Deixou.
1: Porque seria o gol de empate da Croácia, o jogo iria pra prorrogação, continuando o empate, iria pros pênaltis. E assim, quando você vê a bola roçando na cabeça do defensor de Portugal, o número 13, que eu nem lembro qual é o nome dele, e a bola sobrando pro croata, aí você se questiona. Mas peraí, a bola quando bate no jogador, no adversário, não desfaz o impedimento? É difícil isso, né?
2: Na verdade, a bola teria batido no cabelo do croata, né?
1: Cabelo faz parte.
2: Mal com jogada, né?
1: Cabelo faz parte do corpo?
2: É, faz, né? Por isso que é melhor ser careca, né? Se fosse careca, tava classificado. Olha que coisa.
1: Pois é. Né? E os jogos de hoje, Alexandre, o que temos de bom?
2: Bom, hoje teremos aqui, só passando aqui os jogos das oitavas já definidos, Canadá e Marrocos, sim, Brasil e Noruega. O Brasil vai jogar com a melhor combinação, que é a camisa amarela e short azul.
1: Boa.
2: É lindo, né? O Noruega vai de camisa vermelha e short branco.
1: É.
2: Teremos Paraguai e França, coitado do Paraguai.
1: Pois é, a gente começa a pensar, imaginar o Paraguai enquanto com o Dembélé cortando da direita pro meio, metendo bola no ângulo, o Mbappé rápido também, a mesma coisa. Pois é, né?
2: Mas... Se bem que o Paraguai sempre teve muita tradição na defesa, né, Casotti?
1: É, bom, a gente já, bem, né? Já teve Gamarra ali na seleção do Paraguai, né?
2: É, Gamarra que jogou a Copa do Mundo e não fez uma falta.
1: Pois é, é um craque em campo, né? Craque da defesa. Nossa, que mais? E o que mais?
2: Inglaterra e México, né?
1: Bom.
2: Departamento Médico da Inglaterra mandou remédio para os jogadores dormirem antes da partida.
1: Por quê, menino?
2: Por causa do foguetório que a torcida mexicana faz.
1: Entendeu? Eu ia brincar falando, deve ser um absurdo você morar num país onde as pessoas fazem foguetório né, no hotel do adversário, né? Sabe o que a gente mais faz por aqui, né?
2: Aqui quase não tem.
1: É, não dá nem pra gente questionar a torcida do México, né? O que mais acontece aqui.
2: Mas o foguetório, os caras fizeram na porta do hotel do Equador no último jogo, além do foguetório, tinha rapaziada com bateria, estavam com uma bateria tocando na porta do hotel, banda, fanfarra, mariachi, estava um inferno.
1: Nossa, não, ainda tem um papo que, aí já é teoria da conspiração, né? Que o cartel mexicano ameaçou os jogadores do Equador e tal, não sei o quê. Aí já tem uns engraçadinhos da internet. Nem precisa de cartel com ataque que tem o Plata e mais o como é que é o nome do companheiro do Plata?
2: Caicedo.
1: Exatamente. Caicedo. Nem precisa de cartel, né? Mas enfim, dizem os leitores, né, por aí.
2: E você vê, reclamando aí do Equador, você vê a Inglaterra, por exemplo, se ela tivesse sido eliminada por Congo, o Tuchel, que é o técnico da Inglaterra, ia apanhar muito, porque ele não levou pra Copa o Phil Foden, que joga muita bola, e não levou o Cole Palmer também, que jogou muito no Mundial de Clubes. Né?
1: Extremamente questionado por essa convocação,
2: Muito
1: questionado.
2: Muito. Agora, desse jogo aí, passa o aniversário do Brasil, né?
1: É verdade.
2: É aí você pega uma Inglaterra cansada, jogadores que dormiram mal. Então eu acho que o ideal é pegar a Inglaterra. Imagina os mexicanos na porta do hotel do Brasil, os brasileiros disputando ali também, fazendo uma zona.
1: Não dá. É preferível jogar foguetório na concentração da Inglaterra.
2: Exatamente. Teremos o clássico ibérico, né? Espanha e Portugal.
1: Sim, é verdade.
2: Jogaço, esse aí vai ser um jogaço.
1: Vai ser na segunda, né?
2: Vai ser na segunda-feira.
1: Segunda-feira.
2: Né? Resolveu jogar, né? O Lamine Yamal jogou bem também. Em Portugal, com o Cristiano Ronaldo, que não se despediu da Copa ainda. Saiu chateado ontem, é verdade.
1: Mas acabou que quem entrou marcou o gol que salvou Portugal, né?
2: O Gonçalo entrou e deu certo a substituição. Estados Unidos e Bélgica é outro confronto. E aí teremos a Suíça, que venceu nessa madrugada. Eu vou te confessar que eu não vi o jogo.
1: Nem eu.
2: Suíça e Argélia, então, portanto, não vamos nos alongar muito nessa partida. Teve um gol bizarro.
1: Era exatamente o que eu ia te dizer, um gol perdido.
2: Bizarro. Lembra do David, que jogava no Santos?
1: Pô, eu vou lembrar do David no Flamengo. Você falou David no Santos, eu vou lembrar dele no Flamengo.
2: Flamengo, né? Olha aquele gol perdido dele, acho que tava no Santos, não tava não?
1: Aquele embaixo da trave?
2: É.
1: Tava no Flamengo.
2: Agora o Flamengo,
1: tava,
2: né?
1: Embaixo da trave. Foi verdade, a completar de chapa e pum, a bola subiu.
2: É verdade, tava no Flamengo, tem razão. E aí perdeu, mas mesmo assim ganhou da Argélia. Agora a Suíça vai pegar Gana ou Colômbia, que vão jogar hoje de noite, jogaço.
1: É, vai ser jogo duro também, né?
2: Bom jogo, esse vai ser bom jogo de ver.
1: É verdade, estaremos aí. Sendo assim, Alexandre, você volta ainda hoje, né?
2: Tem mais ainda, Casotto, só pra aqui, ó. Argentina e Cabo Verde.
1: Esse jogo vai ser imperdível.
2: Vai, vozinho e Messi, perdido, jogaço. Tem Iraque e Austrália, isso aí é na hora do almoço.
1: É verdade, jogo de hoje. Agora, a pergunta que não quer calar. Qual? Vozinha parará Messi?
2: Não, vai nada. A Argentina vai dar um sacode no Cabo Verde.
1: Vai, né? Respeito, será?
2: Tá, né? Lógico.
1: Será?
2: Estão falando aí, aquele bruxo africano que faz aquela sopra.
1: O que ele tá dizendo?
2: Ele disse que Cabo Verde vai passar pela Argentina.
1: Será?
2: Ah, lógico que não, Casoni.
1: Você
2: acha mesmo? Não vai.
1: Eu acho que futebol...
2: Já foi longe demais.
1: Cabo Verde
2: já foi longe demais e pra Copa, já.
1: Uma frase batida. Futebol é uma caixinha de surpresas.
2: Essa aí... Você criou hoje de manhã, não foi, não? Essa aí.
1: Pois é. Aquela frase batida que a gente quase nunca ouviu, né?
2: Caixinha de surpresa, mas nem tanta surpresa assim.
1: Né? Aí já seria uma surpresa enorme, né? Não dá nem pra chamar de Kinder Ovo, né?
2: É, não. Aí não dá. É muita superioridade. Aliás, o técnico da Argentina disse também. Outro humildão agora. Tá todo mundo humildão nessa Copa. É, né?
1: Tá dizendo, jogou o favoritismo pro lado de Cabo Verde.
2: É, pro Cabo Verde e pro Brasil. Falou, não, Brasil, e França são os grandes favoritos pra ganhar o título. Ah, o Scaloni, dá tempo. Né?
1: Los Hermanos estão completamente desnorteados nesse sentido.
2: Agora que vai ser lindo, vai. Imagina, Cabo Verde, eliminando a Argentina hoje.
1: Vamos ver, né? Vamos ver. Mas, Alexandre, sendo assim, você volta logo mais ainda hoje, né?
2: Ainda hoje, estarei aí mais tarde aqui com a nossa querida Vanessa, trazendo mais informações, comemorando a improvável classificação de Cabo Verde.
1: Estaremos aguardando ansiosos. Um abraço, Alexandre. Até amanhã.
2: Até agora.
1: Tchauzinho.
0: Tchau. 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

0: Positividade FM 104.5, Britney Spears, Oops, I Did It Again. Tem também YouTube Pride, Kings of Leon, You Somebody. 8h31, está na hora de mais um
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4: O Ministério da Justiça prorrogou por mais 90 dias a atuação da Força Nacional de Segurança Pública no estado do Rio de Janeiro. A medida publicada no Diário Oficial da União mantém os agentes federais em operação até 27 de setembro de 2026, em apoio às forças estaduais e federais. A atuação seguirá concentrada em ações de policiamento e patrulhamento, principalmente em vias expressas na capital, como a Avenida Brasil, a Linha Vermelha e a Linha Amarela. Motoristas com 60 anos ou mais já podem renovar gratuitamente a Carteira Nacional de Habilitação no estado do Rio de Janeiro. A medida entrou em vigor nesta semana e amplia o benefício, que antes era concedido apenas a partir dos 61 anos. Segundo o Detran RJ, a isenção das taxas é reconhecida automaticamente durante o agendamento feito pelo site ou aplicativo do órgão. Após o cadastro, o condutor deve comparecer a uma unidade para concluir o processo de renovação. 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Daqui a pouco a gente volta com mais um Atualizando.
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1: Positividade FM 8:59.
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Positividade FM 104.5, Soul Asylum, Runway Train. Teve também Justin Bieber, Sorry, Nails, Sexy Love, Lobão. Essa noite não, mas quem sabe amanhã, né? Quem sabe? 9 horas 15 minutos, mais uma vez, ó, falei ainda pouquinho, vou reforçar o convite de mais uma edição da Rockin' Radio no Tijuca Tênis Clube. 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

0: 9:26.
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4: A Receita Federal começará a emitir a partir de 31 de julho o novo Cadastro Nacional da Pessoa Jurídica, o CNPJ, em formato alfanumérico. A mudança vale apenas para novos registros e permitirá a combinação de letras e números.

0: poucos registros nos próximos anos. A organização Viva Rio realiza na próxima quarta-feira, 8 de julho, uma ação social gratuita voltada a pessoas com deficiência na sede da instituição, na Rua do Russell, na Glória, no Rio de Janeiro. O evento, que acontece das 10 da manhã às 2 da tarde, vai oferecer serviços de cidadania, saúde, qualificação profissional e inclusão social em um único espaço. Também haverá recebimento de currículos para vagas de emprego em diferentes áreas, além de orientações sobre formação e ensino superior. A programação inclui ainda atendimentos de saúde e atividades de bem-estar. 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Daqui a pouco tem mais uma atualizando.
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1: Jota Quest, aquele sucesso estrondoso do Tim Maia. Teve também Usher e Will I Am, Oh My Gosh. E The Cure, Boys Don't Cry. 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

0: 104.5, tudo com você do Lulu. Também teve Santana e Michelle Branch, Game of Love, Red Hot Chili Peppers, Can't Stop. 9:48, dá tempo ainda de você mandar um WhatsApp pra positividade. Eu tenho aqui par de ingressos pra você assistir o filme que você escolher na rede UCI. 21 98 128 104.5.
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0: Positividade FM 104.5, uma música que eu facilmente incluo na categoria de músicas fofas. É fofa, não é? Muito fofa. Natalie Imbruglia, Thorn. Tem também TLC, No Scrubs, Amy Winehouse, You Know I'm No Good. 10 em ponto, resultado de promoção. E pra mocinha também, que levou par de ingressos pra assistir qualquer filme em qualquer horário na rede UCI, foi o Isaac Falieri Cardoso Carvalho. Nome pomposo. Fala, Isaac, é você mesmo. Isaac com Y. Isaac Falieri Cardoso Carvalho, final telefone 63101. A equipe de promoções vai mandar um QR Code pra você, viu, Isaac? Com a entrada. Fácil, mole, você não precisa nem vir aqui, tá? E aí você vai assistir o filme que você quiser na rede UCI, no escurinho do cinema, comendo aquela pipoquinha. E eu estou indo embora, Marcos Vinícius Moreno já está aqui. Obrigado pela companhia, abraço, Carlos Alberto. Amanhã é sábado. Domingo tem Brasil, ziu, ziu. E segunda-feira, 7 da manhã, a gente se fala mais.
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0: 10:01.
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0: Citizen Adventures, Citizen Dust, Morrissey, Back on the Chain Gang. Teve também o Rapa, Mar de Gente, Robbie Williams, Phil. Bom dia! Dia bom, sextou, sexta-feira, 3 de julho, tudo bem? Aqui é o Marcos Vinícius Moreno. 25 graus fazendo agora nas mediações da Avenida Abelardo Bueno. Que seja uma ótima sexta-feira, um ótimo final de semana. Positividade total pra você, hein? E eu tenho voucher de R$100 pra usar na Toca da Traíra, tá afim? Então manda pra gente o WhatsApp no 21 981 28 1045. Daqui a pouquinho eu libero o resultado. 21 981 28 1045. 10h20, ótimo dia pra você.
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0: Na Lima, nem luxo, nem lixo, Calvin Harris e Rihanna, This Is What You Came For. 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

0: Positividade agora 10h31.
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5 Positividade FM, Simple Minds, Live and Kicking. 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
1: A inadimplência do aluguel no Rio de Janeiro voltou a registrar leve alta em maio, segundo o índice de inadimplência locatícia da Superlógica. A taxa ficou em 3,92%, acima dos 3,77% de abril, mas praticamente estável em relação ao mesmo período do ano passado. Mesmo com a variação moderada, o estado permanece acima da média nacional, que foi de 3,22% no mês. No cenário regional, o Nordeste lidera os índices de inadimplência do país, enquanto o Sul apresenta a menor taxa. O levantamento ainda indica maior pressão sobre imóveis comerciais e sobre aluguéis de valores mais altos em algumas faixas de renda. A Câmara Municipal do Rio aprovou o projeto que cria oficialmente o bairro dos Ingleses, na zona norte da cidade. A proposta de autoria da vereadora Rosa Fernandes desmembra áreas de Del Castilho e Maria da Graça e agora segue para a sanção ou veto do prefeito. O objetivo é reconhecer a importância histórica da presença de engenheiros, técnicos e operários britânicos que viveram e trabalharam na região ao longo do século passado. O projeto também prevê medidas voltadas à gestão urbana e à requalificação de áreas consideradas estratégicas. 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Daqui a pouco a gente volta com mais um Atualizando.
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0: e já já mais música pra você. Aqui é o Marcos Vinícius Moreno.
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0: Agora 11 horas, bom dia.
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Eyed Peas, Shut Up, Bruno Mars, I Just Might. E continua valendo pra você voucher no valor de R$100 pra usar na Toca da Traíra. Então manda um WhatsApp pra gente no 21981281045. Daqui a pouquinho eu libero o resultado. 21981281045. Positividade FM, agora 11:19. Coldplay!

0: 104.5 Positividade FM, Super Trap, The Logical Song ao vivo. Isso é um clássico, né? Fala sério. E daqui a pouquinho tem muito mais pra você aqui na sua rádio preferida. Aguenta aí.
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1: Os titulares de cartório lideraram o ranking de maior patrimônio médio declarado no Imposto de Renda de 2026, segundo novos painéis estatísticos divulgados pela Receita Federal. A categoria declarou patrimônio médio de R$3.280.000, seguida por integrantes do Judiciário, do Ministério Público e diplomatas. A Receita destaca que os dados são consolidados, preservam o sigilo dos contribuintes e consideraram apenas as pessoas que entregaram a declaração do Imposto de Renda. A nova plataforma também permite consultas por profissão, renda, patrimônio, idade, sexo e estado. A Comissão Especial da Câmara dos Deputados aprovou uma proposta de emenda à Constituição que cria fundos constitucionais de financiamento para as regiões Sul e Sudeste e amplia em um ponto percentual os repasses da União ao Fundo de Participação dos Municípios. A proposta ainda será analisada pelo plenário da Câmara e, se aprovada, seguirá para o plenário. Segundo o relator, deputado Arnaldo Jardim, a medida busca ampliar o acesso ao crédito e reduzir desigualdades regionais. 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Daqui a pouco tem mais uma atualizando.
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0: um remix de Mona Lisa. E o voucher no valor de R$100 para usar na Toca da Traíra, saindo para Alci Batista, final telefone 6663. Alci, se deu bem. Você tem 5 dias úteis a partir da próxima semana para pegar seu prêmio entre 14 e 19 horas na rua Vitor Civita, 66, bloco 5, loja 101, Barra Olímpica. Nossa equipe de promoção vai entrar em contato pelo WhatsApp, tá bom? A partir de agora tem par de ingressos para assistir qualquer filme em cartaz na rede UCI de cinemas. Tá afim? Então manda pra gente o WhatsApp aqui, porque daqui a pouquinho eu vou liberar o resultado. 21981281045. Aqui é o Marcos Vinícius Moreno, já já tem mais música.
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5, Positividade FM, Cazuza, Ideologia, Calvin Harris, Blame. 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

0: 5 Positividade FM, Engenheiros do Havaí, o Papa e Pop, Didi D'Agostino, I'll Fly With You. Tá curtindo a programação da Positividade, né? Então daqui a pouquinho a gente volta com muito mais. Né?
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4: 1994, Estados Unidos, ano do Tetra. Pela primeira vez na história, uma Copa do Mundo foi decidida nos pênaltis. Quem não se lembra de Baggio isolando a bola para alegria do povo brasileiro? A Copa dos Estados Unidos fez com que o brasileiro Mário Jorge Lobo Zagallo tornasse o primeiro homem a vencer o Mundial em 4 oportunidades. Em 58, 62, como jogador, em 70, Zagallo foi o técnico da seleção e em 94, coordenador técnico. Mas também tivemos um episódio triste: o assassinato do zagueiro colombiano André Escobar. No dia 2 de julho de 94, ele foi baleado 6 vezes em frente a uma boate de Medellín, na Colômbia. 10 dias após marcar um gol contra na derrota da Colômbia por 2-1 para os Estados Unidos, que eliminou a seleção do Mundial. O crime chocou o mundo e permanece como um dos eventos mais trágicos da história do futebol. As investigações apontaram que o crime esteve ligado a discussões sobre o desempenho da equipe e apostas esportivas ligadas ao narcotráfico. Nem só de alegria vive o futebol. É o Brasil rumo ao Hexa, aí você ligado aqui na Positividade. Não tem nada melhor do que torcer com positividade. Até a próxima.
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3: Um estudo com dados de mais de 2,5 milhões de pessoas nos Estados Unidos apontou que a vacinação contra o vírus sincicial respiratório, o VSR, esteve associada à redução de 75,6% das hospitalizações entre idosos. Os resultados apresentados pela farmacêutica GSK em uma conferência científica também indicam menos casos graves, menor mortalidade e redução de complicações cardiovasculares entre os vacinados. No Brasil, a vacina contra o VSR para adultos está disponível na rede privada e é recomendada por especialistas para idosos e pessoas com maior risco de desenvolver formas graves da doença. E termina às 11 horas e 59 minutos da noite dessa sexta-feira o prazo de inscrição para a Prova Nacional Docente 2026. O cadastro deve ser feito exclusivamente pelo sistema PND no portal do INEP. Podem participar estudantes concluintes de cursos de licenciatura inscritos no ENAD e professores já formados que desejam disputar vagas no Magistério Público. A prova será aplicada em 20 de setembro e os resultados serão divulgados no dia 15 de dezembro. 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Daqui a pouco tem mais um Atualizando.
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0: The Killers, Mr. Brightside, Foo Fighters e Rick Astley, Never Gonna Give You Up. Essa versão é muito legal, né? Fala sério. E daqui a pouquinho a gente volta com muito mais pra você na sua rádio preferida.
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0: Faltando um minutinho para uma.
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E olha aqui, ó. Já conferiu o nosso YouTube, né? Hoje tem vídeo novo no canal @360 Positividade. 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Durante a conversa, eles falaram sobre a valorização da profissão, a fiscalização do exercício profissional, a segurança das obras e serviços e o compromisso com a ética e a qualidade técnica. Então vai lá conferir, porque a conversa está sensacional e imperdível. @360 Positividade. Agora

0: Star, Queen, Don't Stop Now. Falando em Queen, vem aí mais uma edição da Rock and Rage trazendo dois tributos a duas potências da música. Queen Vision, com toda a perfeição do repertório de uma das maiores bandas de todos os tempos, Queen. E Guilherme Lemos com um tributo sensacional à Legião Urbana. Então anota aí, porque a última edição esgotou quase um mês antes. 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
1: 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A Receita Federal abre no dia 8 de julho, às 9 da manhã, a consulta ao primeiro lote especial de restituição automática do imposto de renda. O pagamento será feito em 15 de julho para contribuintes que não eram obrigados a declarar o imposto em 2025, mas tiveram valores retidos na fonte em 2024 e têm direito à restituição. A iniciativa piloto deve beneficiar cerca de 4 milhões de pessoas. A consulta poderá ser feita pelo portal e pelo aplicativo da Receita Federal e o pagamento será realizado via chave Pix do tipo CPF. E pela primeira vez desde 2016, caiu o número de crianças de 10 a 13 anos que têm celular no Brasil. Segundo a PNAD Contínua, divulgada pelo IBGE, 55,2% dessa faixa etária possuíam o aparelho em 2025. A principal razão apontada pelos responsáveis para não oferecer celular aos filhos é a preocupação com a privacidade e segurança, que superou fatores como preço e necessidade. Enquanto isso, o uso da tecnologia continua crescendo entre os idosos e a população em geral, refletindo a expansão dos serviços digitais no dia a dia. 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Daqui a pouco tem mais uma Atualizando.
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0: 5.5 Positividade FM, Amy Winehouse Rehab. E quem tá levando parte de ingresso para assistir qualquer filme em cartaz na rede UCI de Cinemas é Fábio Leal, final do telefone 1190. Fábio, se deu bem, nossa equipe de promoção vai entrar em contato pelo WhatsApp. Você vai receber esses convites aí pelo seu celular. Bom, né? Então é isso. Tô indo embora, voltando só na segunda-feira. Tô de folga. E aquela torcida pro Brasil no domingo, né? Vamos avançar aí, se Deus quiser. E um ótimo final de semana pra você. Daqui a pouquinho, Vanessa Victorino. Abraço do Marcos Vinícius Moreno. E comporte-se na minha ausência, hein? Tchau.
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0: Positividade, você sabe que nunca é demais, né? Falando em positividade, quero saber se você já conferiu o nosso canal do YouTube. Tem vídeo novo hoje no canal, tá? Arroba 360 Positividade. Um bate-papo super bacana entre Miguel Fernandes, presidente licenciado do CREA, e nosso DJ Maxon Miller. Durante a conversa, eles falaram sobre a valorização da profissão, a fiscalização do exercício profissional, segurança das obras e serviços e o compromisso com a ética e a qualidade técnica. Então bora lá pra você conferir, porque a conversa tá imperdível. Me espera que eu volto já já, 2h28.
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2: O Ministério da Justiça prorrogou por mais 90 dias a atuação da Força Nacional de Segurança Pública no estado do Rio de Janeiro. A medida publicada no Diário Oficial da União mantém os agentes federais em operação até 27 de setembro de 2026, em apoio às forças estaduais e federais. A atuação seguirá concentrada em ações de policiamento e patrulhamento, principalmente em vias expressas da capital, como a Avenida Brasil, a Linha Vermelha e a Linha Amarela. Motoristas com 60 anos ou mais já podem renovar gratuitamente a Carteira Nacional de Habilitação no estado do Rio de Janeiro. A medida entrou em vigor nesta semana e amplia o benefício, que antes era concedido apenas a partir dos 61 anos. Segundo o Detran RJ, a isenção das taxas é reconhecida automaticamente durante o agendamento feito pelo site ou aplicativo do órgão. Após o cadastro, o condutor deve comparecer a uma unidade para concluir o processo de renovação. 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Daqui a pouco tem mais uma atualizando.
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0: Positividade FM 104.5, David Guetta. Volto já já, me espera aí.
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0: 3 em ponto, boa tarde.
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torcer que rola neste domingo, Jogão do Brasil, a partir de 1 da tarde no caminho Niemeyer em Niterói. Brasil! Você não vai perder, né? Tem show do Seu Jorge e muito mais. 21-DDD-98-128-1045. Manda que eu tô te esperando, 3h27. Boa tarde.

0: Positividade FM 104.5, Simply Red, Come to My Aid. Agora tem Positive Cast DNA das Emoções com Bono.
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2: A vida pede mais positividade. Muito obrigado pela sua audiência. É uma honra. Olha, na perspectiva do DNA das Emoções, a menopausa precoce pode ser interpretada como um possível reflexo de conflitos ligados à identidade feminina, à maternidade, ao envelhecimento, à sensação de perda de ciclos importantes da vida ou à necessidade de assumir novos papéis. Aí, nessa abordagem, investiga-se a história emocional da mulher para compreender quais experiências podem estar relacionadas ao sofrimento vivido. E, por outro lado, a menopausa também representa um marco biológico importante. Ela sinaliza o encerramento da capacidade reprodutiva da mulher. Aí, para muitas, essa transição não é apenas hormonal, mas também psicológica e emocional. O cérebro passa a processar uma nova realidade que pode despertar sentimentos de perda, medo do envelhecimento, questionamentos sobre a feminilidade, mudanças na autoestima e uma necessidade de ressignificar o seu propósito e sua identidade.

0: saúde além da função reprodutiva. E aí, sob a ótica do DNA das emoções, esse período, bom, ele pode ser compreendido como um convite para uma nova fase da vida, em que a mulher deixa de exercer uma função biológica para fortalecer outras dimensões de sua existência, sua sabedoria, autonomia, criatividade, espiritualidade, liderança e legado.
1: É importante destacar que essa é uma interpretação terapêutica e não substitui a explicação médica. A menopausa precoce é uma condição conhecida pela medicina e requer avaliação e acompanhamento com ginecologista ou endocrinologista. Quando o cuidado médico é associado ao acolhimento emocional, muitas mulheres conseguem atravessar esse período com mais qualidade de vida, bem-estar e autoestima, transformando essa fase em um processo de amadurecimento e renovação, e não apenas de perdas.
2: 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O meu Instagram é @carlosbonou. Lembrando que Bonou é Bonow. Faça uma extraordinária semana, porque a vida pede mais positividade.
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1: A Receita Federal começará a emitir a partir de 31 de julho o novo Cadastro Nacional da Pessoa Jurídica, o CNPJ, em formato alfanumérico. A mudança vale apenas para novos registros e permitirá a combinação de letras e números, mantendo os 14 caracteres. Empresas que já possuem CNPJ não terão alteração no cadastro. Segundo a Receita, a medida amplia o número de combinações disponíveis e garante a continuidade da emissão de novos registros nos próximos anos. A organização Viva Rio realiza na próxima quarta-feira, 8 de julho, uma ação social gratuita voltada a pessoas com deficiência na sede da instituição, na Rua do Russell, na Glória, no Rio de Janeiro. O evento, que acontece das 10 da manhã às 2 da tarde, vai oferecer serviços de cidadania, saúde, qualificação profissional e inclusão social em um único espaço. Também haverá recebimento de currículos para vagas de emprego em diferentes áreas, além de orientações sobre formação e ensino superior. A programação inclui ainda atendimentos de saúde e atividades de bem-estar. 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Daqui a pouco tem mais uma Atualizando.
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0: jogo do Brasil. Energia para torcer no caminho Niemeyer em Niterói. O seu Jorge, muito mais. Você, Kalinka Souza, final de telefone 5790. Nossa equipe de promoção vai entrar em contato com você através do WhatsApp, certo? A partir de agora, tem um par de ingressos para você assistir qualquer filme em cartaz na rede UCI Cinemas. Manda mensagem. 21 da DD 981281045. Já volto, são 4 em ponto. Boa tarde.
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0: 104.5 do Super Dragons. Eu já volto, 4h32. Boa tarde.
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3: A Copa de 90 na Itália registrou a menor média de gols, 2,21 por partida. A seleção da Irlanda, por exemplo, chegou às quartas de final sem vencer um único jogo no tempo normal. Empatou todos os três jogos da fase de grupos e avançou nas oitavas nos pênaltis. Para premiar quem estava fazendo gols, jogadores dos Emirados Árabes, que marcaram gols na competição, ganharam um carro Rolls-Royce presente da realeza do país. E por falar em gols, e quem não tomou gol? O goleiro italiano Walter Zenga estabeleceu um recorde impressionante. Ficou 517 minutos. Sem sofrer nenhum gol na Copa do Mundo. Invencibilidade que só foi quebrada na semifinal contra a Argentina. E devido ao excesso de retranca e recuo de bola propositais para os goleiros segurarem o jogo, a FIFA foi forçada a alterar as regras do esporte após essa edição. Depois da Copa de 90, o goleiro passou a ser proibido de pegar a bola com as mãos quando ela for recuada. A Alemanha Ocidental conquistou o tricampeonato derrotando a Argentina na final, numa reedição da Copa de 86. E o técnico campeão, Franz Beckenbauer, tornou-se a segunda pessoa na história do futebol a conquistar a Copa do Mundo, tanto como jogador, em 74, quanto como treinador, igualando o feito de Zagallo. É o Brasil rumo ao Hexa, você ligado aqui no Esporte na Positividade.
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0: Atividade FM 104.5, Mooney, I Don't Know Why. 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
0: 5 e 1.
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2: Muito boa tarde a todos aqui da Positividade FM, trazendo informações da circulação de carros pelas vias expressas. Na tarde desta sexta-feira, já há dificuldades pela linha vermelha em direção à Baixada, do Caju até o acesso à BR-040. Em direção à região central, trânsito lento somente no trecho do Caju. Avenida Brasil em direção à região central, apresentando pistas livres para a Zona Oeste, também deve ser evitada. Congestionada do Caju até a chegada Penha, de Parada de Lucas até Irajá e depois lentidão ainda no trecho de Realengo até a chegada Padre Miguel. Pastor Martin Luther King, Leopoldo Bulhões, seguida pela Rua Urano e servindo de alternativa. Você que está pela linha amarela em direção à Barra da Tijuca, em frente retenções também, da Maré até Bom Sucesso e no trecho da Praça do Pedágio pro Fundão, dificuldades da Freguesia até a chegada ao pedágio e lentidão no acesso à Avenida Brasil, Grajaú, Jacarepaguá, sendo uma excelente alternativa. 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O Atualizando volta já.
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1: Positividade FM 104.5. Boa tarde, agora é hora de o quê? De esporte com positividade. Boa tarde, Alexandre Araújo. Alexandre?
2: Estamos aqui na positividade. Vamos falar da seleção brasileira? Tem muitas novidades, hein?
1: Sim, muitas novidades, quero saber de todas. Me conte sobre a nossa seleção, quem fica, quem vai. Inclusive, depois eu quero saber com você, o que que você acha da Noruega, assim? Tipo, estamos bem, estamos complicados? Só me fala da seleção e depois me dá o seu parecer.
2: Então, meu parecer aqui. Então, sim. Brasil e Noruega, domingão, né? A galera já sabe, lá em New Jersey, no

0: No último treino, antes do jogo, vai ter um treino amanhã, até para o Ancelotti definir o time. Novidade foi o retorno do Rafinha, que treinou em parte com o grupo, mas está fora desse jogo contra a Noruega, talvez esteja apto a jogar na próxima fase, nas quartas de final.
1: Boa.
0: Ou contra a Inglaterra, ou contra o México, o Brasil passando de fase. O Rayan foi poupado da atividade de ontem, controle de carga, deu uma segurada nele, até para não estourar depois. Então, normalmente, vai para o jogo, está confirmado. Mas, como diria a dona Milô, lembra da novela Tieta?
1: Claro.
0: Mistério, mistério, né? A dona Milô falava assim: o Ancelotti ainda não escalou o time, tem a dúvida, pro lugar do Paquetá. Provável Brasil, com Alisson, Danilo, Marquinhos, Gabriel Magalhães e Douglas Santos, Casemiro, Bruno Guimarães. E aí a dúvida: pode jogar o Danilo Santos, pode jogar o Ederson, o Martinelli pode entrar aí. Lá na frente, Rayan, Vinícius Júnior e Matheus Cunha, provavelmente. Estou apostando no Danilo Santos jogando no meio, no lugar do Paquetá. Mas na cabeça do Ancelotti, tudo é possível acontecer, né? Vamos
1: Sim.
0: aguardar o treinamento de amanhã, e amanhã já tem uma informação mais quente. Mas estou apostando no Danilo Santos, que é o meio-campo do Botafogo. O
1: Depende.
0: Brasil,
1: Ah, pode falar.
0: falando da Noruega, o Brasil jamais venceu a Noruega.
1: É, né? Mas como hoje em dia tá assim o time da Noruega? É difícil, são todos grandões, né? São enormes, né?
0: Um time muito forte do Noruega, né? O Brasil tem que se aproveitar bastante dos laterais. Os laterais da seleção norueguesa são mais pesadões, não são tão bons na marcação, então a gente tem que se aproveitar ali ofensivamente, tanto do Vinícius Júnior por um lado, como do Rayan pelo outro. Eu acho que o caminho das pedras está aí em cima dos laterais da Noruega e da defesa. Noruega, o ponto forte da Noruega, a gente sabe que é o Haaland, é o Haaland, é o reptiliano, segundo a mulher lá, vidente, que diz que ele é um ET.
1: Ele
0: Mas
1: é um
0: realmente, ele é um
1: tadinho.
0: ET mesmo, ele é um ET em campo, assim, se deixar, ele vai fazer o gol. Então é marcação em cima, não pode descuidar dele em
1: Ele
0: nenhum
1: joga
0: momento.
1: muito, então. Ele é.
0: Joga muito, ele é matador.
1: Não
0: Ele
1: vi jogando, não.
0: é matador. Não,
1: Vou
0: ele é
1: vendo.
0: artilheiro. Ele é artilheiro. Tem que tomar muito cuidado com o Haaland. É um cara que faz muitos gols, né? Na Premier League, no Campeonato Europeu.
1: E o goleiro
0: É, o goleiro
1: da Noruega?
0: é bom goleiro. Eu acho que o ponto fraco da Noruega, de fato, assim, é lateral esquerdo e lateral direito. São os dois setores mais vulneráveis, né? E tem o meio-campo que é muito bom, que é o camisa 10 dele lá, que é o Odegaard. Ficar de olho cara também, que é o cara que pensa as jogadas, é o cara que faz o lançamento sempre buscando o Haaland, faz a jogada sempre procurando o Haaland, que é a referência do time norueguês. Então, é aí que mora o perigo. Neutralizando o Odegaard e o Haaland, e trabalhando muito pelas pontas, o Brasil tem boas
1: Aí,
0: chances na partida.
1: acontecendo tudo isso, aí o Brasil tem
0: Aí,
1: chance, é isso,
0: o Brasil tem
1: Alexandre.
0: chance. Mas acho que o Brasil passa pela Noruega, e aí encara México ou Inglaterra, não sei quem vai ser. Acredito que seja pelo futebol que está desempenhando nessa Copa do Mundo a seleção mexicana, até porque os mexicanos fizeram uma algazarra no jogo contra o Equador, que
1: Pois
0: você deve
1: é,
0: ter visto, foguetório, mariachi, banda, fizeram, os caras não conseguiram dormir. E a Inglaterra vai fazer o quê desse jogo? Vão dar um remedinho para os jogadores, ter um sono mais tranquilo,
1: para
0: dá
1: poder
0: uma
1: dormir.
0: dormidinha, né? Dá um apagão nos jogadores. E esse jogo vai ser na altitude também. Tem uma. São 2.000 e tantos metros. E eu estava lendo agora há pouco que o departamento médico da seleção inglesa está dando, sabe o quê, para os jogadores? Viagra.
1: Que isso, Alexandre?
0: Porque o Viagra ajuda na circulação. Então ele ajuda também na altitude.
1: Gente, mas coitados, vão ficar todos lá, né? Assim né? Vão jogar. Vão
0: Vão jogar bem
1: extravasar.
0: estimulados, né? Jogadores estimulados.
1: Estimulados bastante com Viagra.
0: Eles precisam jogar estimulado.
1: Que isso?
0: Para vencer o México vai jogar em casa, torcida a favor, tal. Tem que estar bem estimulado a seleção inglesa. Esse jogo do Brasil, quem vai apitar a partida vai ser um americano, trio americano, o Ismael Elfat, auxiliado pelo Corey Parker e
1: Não.
0: pelo Kyle Atkins, são
1: Nossa.
0: os árbitros. O Brasil vai jogar de amarelo, aquele uniforme bonito,
1: Que
0: amarelo,
1: bom.
0: short azul, meião branco, tradicional. A Noruega de vermelho, camisa vermelha e short branco. Assim vão estar as
1: Bom,
0: equipes.
1: torcer para que eles remem para o fundo do mar.
0: Remem para nunca mais voltar.
1: Nunca mais voltar. Isso
0: Nunca
1: mesmo.
0: mais.
1: Jogo de hoje, o que que tá rolando? O que que já rolou e o que vai ter é o inesperado, né? Mas vamos falar o que já rolou e o que tá tendo agora.
0: Tá rolando
1: Tá
0: agora, no
1: rolando.
0: momento, tá rolando Austrália e Egito.
1: Eu vi que o Egito
0: Talvez o jogo
1: tinha
0: mais
1: feito um
0: fraco dessa
1: gol.
0: fase.
1: Não sei como é que tá agora.
0: a 1-1.

0: está terminando o segundo tempo da prorrogação.
1: Ih, já está terminando o segundo tempo da prorrogação. Então, pênalti.
0: Acabou. Vamos para os pênaltis agora. Está 1-1. E quem passar aqui desse confronto vai pegar o vencedor do confronto, o jogo daqui a pouquinho. Argentina e Cabo Verde.
1: Esse aí, você acha que vai ser goleada? Vai ser um jogo difícil ou vai ser um jogo fácil?
0: Eu acho que vai ser goleada. Posso estar errado, mas acho que vai ser goleada. É Messi contra o Vozinha.
1: A Vozinha vai agarrar tudo, Vozinha é bom.
0: A Vozinha já fez a parte dele na Copa do Mundo.
1: Né? Pois é, né? Chegaram longe, estão muito felizes com isso, né?
0: Pô, vai pegar o maior jogador do mundo, né? Pra mim, depois do Pelé, vem o Messi, é o maior artilheiro da história das Copas. Tá na briga com o Mbappé, né? Tá 19 a 18 pro Messi. E quem passar, a gente não passando, a gente vai pegar o vencedor desse confronto aí. Austrália e Egito, o caminho da Argentina até a semifinal.
1: Muito fácil, né?
0: Muito
1: mole, tranquilo. Né? Não tem nem como comparar com o Brasil. Tem nem como.
0: Não, comparar. Não, o Brasil vai pegar mais uma vez uma seleção
1: pedrada.
0: Europeia. É difícil, a Noruega é difícil, a seleção é complicada. E o Brasil tem sido eliminado nas últimas Copas, desde 2006. Se pegar 2006, você vai lembrar. O Brasil perdeu para a França quando o Roberto Carlos arrumou o meião. Lembra que ele arrumou
1: meião? Lembro.
0: Aí o Thierry Henry fez o gol. Aí em 2010, o Brasil foi eliminado pela Holanda. 2014, tomamos de 7 da Alemanha.
1: Ai, 2014 foi horrível.
0: Pois é, 2018, perdemos para a Bélgica. E 2022, perdemos para a Croácia.
1: 2026, a gente vai tirar onda.
0: Vamos tirar onda. Mas sempre o europeu no meio do caminho, para atrapalhar a nossa vida. Espero que não seja a Noruega.
1: Os brasileiros adoram ir para a Europa, né? Vamos parar, hein, gente? Vamos parar com isso.
0: Pô, tá valendo. A Europa é muito legal, né? Muito mais legal que os Estados Unidos, aliás.
1: Pois é. Mas, enfim, que não sejam eles agora que tirem a gente. Por favor, vamos continuar firme e forte.
0: Não, a gente tá curtindo um friozinho aqui no Rio também, né, Vanessa? Curte frio aqui no Rio, né? Tem até pinguim em Ipanema, você viu?
1: Não vi. Sério? Não,
0: pinguim em Ipanema. Então a gente tá um clima, daqui a pouco neva no Rio de Janeiro.
1: É, tá um pouco difícil, né? Fez sol hoje, gostosinho, ontem, anteontem, mas amanhã dizem que bate frio e no jogo do Brasil vai ser frio, já falaram pra pegar casa aqui.
0: Vai ser frio, é?
1: É, vai ser frio. Vai rolar 21 graus, graus, senhor Alexandre.
0: Mas o jogo vai ser quente.
1: Por favor. Aliás,
0: saiu uma pesquisa recente, mudou o ânimo do torcedor, né? O torcedor já mudou o ânimo. 38% dos entrevistados acreditam que o Brasil será campeão do mundo, 38%. Se você pegar antes do início da Copa,
1: isso que eu ia perguntar.
0: Tava 10%.
1: Sério? Tava tão baixo assim?
0: Tava muito baixo, Tava baixo, tá quase 50%, quase 40%. Vamos lá.
1: É, tu tá dando uma exagerada boa, né? De 38 pra 50, falta um pouco.
0: Na moral, pesquisa. Os outros 18% apostam numa vaga na final. Ou seja, 56% já acreditando que o Brasil vai estar na final, pelo menos.
1: Já tá acreditando que passa pela Noruega, que já é uma boa coisa, né?
0: Exatamente. E 12% que a seleção vai chegar às semifinais. Então a galera tá bem animada aí com a seleção brasileira, né?
1: O Alexandre faz parte de 1% que ganha.
0: É.
1: Mentira, não, que horror.
0: Não, eu tô no 1% que é muito difícil. É muito difícil. A gente não pode enganar o torcedor. Vai ser muito difícil,
1: né?
0: Essa Copa.
1: O futebol, ele encanta por isso, né? Porque é muito improvável, você não sabe o que vai acontecer, não tem nada certo e te prende ali, te segura com isso, que a cada momento, você vê como foi com o Japão, a gente já tinha certeza que ia pros pênaltis e Martinelli foi lá e resolveu.
0: Como foi naquele jogo da Bélgica também, né?
1: Pois
0: é um improvável, né? Que talvez não tenha em outros esportes, talvez tenha um pouquinho no basquete, mas que não tem no vôlei, por exemplo, não tem no tênis, é difícil ter uma zebra, né? Esporte. A gente vê isso no futebol, o improvável acontecer. Às vezes o time tá jogando muito bem, o outro time que não fez nada durante 90 minutos, num lance só.
1: Pois é.
0: Tava ganhando o jogo, né?
1: Bom, então, Alexandre, a gente se fala agora segunda já com resultado. Ai, que aflição, meu coração.
0: Segunda-feira já classificado, né?
1: Já classificado, gostei disso. Eu falei resultado, Alexandre, vem como uma pessoa que trabalha na rádio certa, na positividade, né? Já com resultado certo do Brasil, inclusive. Classificado.
0: Pensando já na Inglaterra ou no México. Eu acho que vai dar México. Então, a gente vai pensar nesse jogo aí. Brasil e México, já na próxima fase, para depois pensar na Argentina e depois pensar na seleção francesa.
1: Calma, Alexandre. Primeiro vamos pensar no Brasil e Noruega para domingo. Sim. Em segunda a gente resolve. Estamos aqui
0: palpites,
1: na força.
0: Palpites.
1: Eu quero ser confiante, porque eu trabalho na Positividade FM, 2-0. Mas eu acho que o Alisson dá uns moles, eu acho que passa um gol. Então vou botar 2-1.
0: 2-1, né? Eu acho que o Holland né, vai fazer um golzinho. Eu vou 2-1 também.
1: Ele vai ter um probleminha e não vai conseguir participar, não. Que horror. Mentira, tô brincando, gente. Deus que me perdoe.
0: Rolou 6-0 pra Noruega dessa vez, não, né?
1: Não, dessa vez não rolou 6-0, não.
0: Voltaram, não, né?
1: Não. Boa, dessa vez pessoal, ficaram quietos.
0: O pessoal tá mais positivo agora, né?
1: Muito bom. Bom, bom final de semana pra gente. Bom eu jogo também, no Maria. Domingo. E segunda a gente se encontra, Alexandre.
0: Ok, bom. Brasil!
1: Beijo, bora, Brasil!
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0: Positividade FM 104.5 pra fechar Outcast. 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A partir de 1 da tarde, no caminho Niemeyer em Niterói. Showzaço do Seu Jorge, muito mais. Você, Michael Soares, final de telefone 7742. Michael, nossa equipe de promoção vai entrar em contato com você através de WhatsApp. Certo? Fico por aqui, ele já chegou, malhou, nadou, pedalou.
1: De manhã,
0: tudo.
1: E uma agora? Mas pelo menos tem verão de manhã, né?
0: Pois é, mas amanhã não mais. Fico por aqui, volta amanhã a partir das 9 da manhã, te encontro aqui. Sou Vanessa Victorini, pra você 6 em ponto. Boa noite! Boa sexta.
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0: 6:16.
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3: Voltei em mais um Atualizando com destaques da Zona Norte da cidade. Boulevard 28 de setembro, ainda com grande movimentação da Felipe Camarão até a chegada à Praça Barão de Drummond, pela Visconde de Santa Isabel, lentidão no trecho da Viana Drummond, até o acesso Alexandre Calaza. Para quem sai do Maracanã, 8 de dezembro, Torres Homem, acesso depois pela Barão de Cotegipe, vai cortar um excelente caminho. Túnel Noel Rosa, não verifico dificuldades, assim como são ótimas as condições pela Barão do Bom Retiro. Já quem se desloca pela Avenida Rei Pelé em direção ao Meier, enfrenta problemas desde o estádio do Maracanã até o acesso a São Francisco Xavier, Visconde de Niterói, sendo uma excelente alternativa. 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Já já tem mais Atualizando.
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0: Positividade FM 104.5, Rafa, que sobrou do céu. Taylor Swift, I knew you were trouble. Sabia que você era problema, né? I am the one I love. E Carlos Bonou falando sobre menopausa precoce.
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2: 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Muito obrigado pela sua audiência, é uma honra. Olha, na perspectiva do DNA das emoções, a menopausa precoce pode ser interpretada como um possível reflexo de conflitos ligados à identidade feminina, à maternidade, ao envelhecimento, à sensação de perda de ciclos importantes da vida ou à necessidade de assumir novos papéis. Aí nessa abordagem, investiga-se a história emocional da mulher para compreender quais experiências podem estar relacionadas ao sofrimento vivido. E, por outro lado, a menopausa também representa um marco biológico importante. Ela sinaliza o encerramento da capacidade reprodutiva da mulher. Aí, para muitas, essa transição não é apenas hormonal, mas também psicológica e emocional. O cérebro passa a processar uma nova realidade que pode despertar sentimentos de perda, medo do envelhecimento, questionamentos sobre a feminilidade, mudanças na autoestima e uma necessidade de ressignificar o seu propósito e sua identidade além da função reprodutiva. E aí, sob a ótica do DNA das emoções, esse período, bom, ele pode ser compreendido como um convite para uma nova fase da vida, em que a mulher deixa de exercer uma função biológica para fortalecer outras dimensões de sua existência, sua sabedoria, autonomia, criatividade, espiritualidade, liderança e legado.
3: É importante destacar que essa é uma interpretação terapêutica e não substitui a explicação médica. A menopausa precoce é uma condição conhecida pela medicina e requer avaliação e acompanhamento com ginecologista ou endocrinologista. Quando o cuidado médico é associado ao acolhimento emocional, muitas mulheres conseguem atravessar esse período com mais qualidade de vida, bem-estar e autoestima, transformando essa fase em um processo de amadurecimento e renovação, e não apenas de perdas. 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Lembrando que Bonou é Bonow. Faça uma extraordinária semana, porque a vida pede mais positividade.
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0: Agora 6h43.
1: 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A inadimplência do aluguel no Rio de Janeiro voltou a registrar leve alta em maio, segundo o índice de inadimplência locatícia da Superlógica. A taxa ficou em 3,92%, acima dos 3,77% de abril, mas praticamente estável em relação ao mesmo período do ano passado. Mesmo com a variação moderada, o estado permanece acima da média nacional, que foi de 3,22% no mês. No cenário regional, o Nordeste lidera os índices de inadimplência do país, enquanto o Sul apresenta a menor taxa. O levantamento ainda indica maior pressão sobre imóveis comerciais e sobre aluguéis de valores mais altos em algumas faixas de renda. A Câmara Municipal do Rio aprovou o projeto que cria oficialmente o bairro dos Ingleses, na zona norte da cidade. A proposta de autoria da vereadora Rosa Fernandes desmembra áreas de Del Castilho e Maria da Graça e agora segue para a sanção ou veto do prefeito. O objetivo é reconhecer a importância histórica da presença de engenheiros, técnicos e operários britânicos que viveram e trabalharam na região ao longo do século passado. O projeto também prevê medidas voltadas à gestão urbana e à requalificação de áreas consideradas estratégicas. 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E por hoje é só. Eu vou ficando por aqui com as notícias de hoje do Atualizando. Eu sou Marcos Soares. Estou de volta na segunda-feira, bem cedinho, aqui pela Positividade FM. Para você, um excelente final de semana. Até segunda.
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0: E a Positividade FM 104.5 com Nelly Furtado. Say it right. David Guetta, Usher, Without You. E daqui a pouquinho, Rock Radio.
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0: Agora 6h56.
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0: Alright, que beleza. Hello everybody, thank you very much, thank you for coming and make some noise. Começou aí o nosso Rock and Radio, sextou, 3 de julho de 2026, sextando como sempre com muito rock and roll. A gente vai começar com uma música de 1968 dos Rolling Stones, que é Sympathy for the Devil, que apesar do nome, né, Devil, não é exatamente uma exaltação do mal, mas sim uma crítica social em que a entidade narra grandes associações. grandes atrocidades da história, dizendo que a humanidade sempre coloca a culpa nele, né? Vamos ouvir então! 7-1!

0: vou com você esta noite. Living on a prayer. Bom dia. Rock and roll, I love rock and roll, I love rock and radio. Tá aí, Living on a Prayer, Legião Urbana, Geração Coca-Cola. Simple Minds, Don't You Forget About Me, The Rolling Stones, Sympathy for the Devil. Bom, vem aí mais uma edição da Rock and Radio que vai arrebentar. Queen Vision, com toda a perfeição, né, do repertório do Queen. E Guilherme Lemos com tributo à Legião Urbana. 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Tá aí o Pearl Jam. 7:20.
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0: guitarrista e principal compositor, tá sempre lá, o principal membro constante, até hoje, responsável, inclusive, pela direção musical e criativa da banda. Bom, The Cure, Titãs, Bichos Escrotos, The Pretenders, Don't Get Me Wrong, Pearl Jam, Alive. Não é isso, seu Pita?
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Rock and Radio na Positividade FM, na sua edição costumeira de sexta-feira, com a banda do Robert Smith, Just Like Heaven. Foi então The Cure, essa banda britânica que foi fundada em 1976 em Crawley, na Inglaterra. Passou por várias modificações, né? Várias mudanças de formação, mas o Robert Smith, que é vocalista, guitarrista,

0: Tá aí, ó. Eles surgiram na Austrália em 1973. AC/DC aqui no Rock and Radio. Na positividade foi ótimo. Na positividade FM 104.5. É que o pessoal faz confusão, né? A banda é australiana, mas os irmãos escoceses Malcolm e Angus Young, que formaram o grupo, eles são da Escócia. Então rola essa confusão. Mas é banda australiana, é banda escocesa, tá aí, né? Então, além de AC/DC, Back in Black, você curtiu Green Day, She, daqui a pouquinho, se prepare, hein? Are you ready? Já, a segunda hora do programa.
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3: E anos 80. Na Copa do Mundo da Espanha, aquela em que o Brasil de Zico, Sócrates, Éder, Júnior, Falcão foi eliminado pela Itália de Paulo Rossi, contou com muitos momentos únicos, como a maior goleada da história das Copas, Hungria 10, El Salvador 1, e a bizarra invasão do Sheik no jogo entre França e Kuwait. Deixa eu te contar a história. França e Kuwait jogavam pela primeira fase em Valladolid, na Espanha. A França dominou a partida, mas o momento mais bizarro aconteceu no segundo tempo. Aos 35 minutos da etapa final, o placar já marcava 3-1 para a França, quando Platini lançou o Giresse para marcar o quarto gol. Os jogadores do Kuwait pararam a jogada alegando que ouviram um apito vindo das arquibancadas e, por isso, não disputaram o lance. O Sheikh Fahad Al-Hamad, presidente da Associação de Futebol do Kuwait e irmão do emir do país, invadiu o gramado e exigiu que o árbitro soviético anulasse o gol. O árbitro cedeu à pressão e invalidou o lance. Após a longa paralisação, o jogo recomeçou e os franceses ainda marcaram o quarto gol de forma legítima, fechando a goleada por 4-1. A história muito bizarra que aconteceu na Copa de 82. É o Brasil rumo ao Hexa, e você ligado aqui no esporte, na positividade. Não tem nada melhor do que torcer com positividade.
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Positividade FM 104.5, Rudo Gurus, What's My Sin, Capital Inicial, Fátima ao vivo, YouTube Pride in the Name of Love, Your Journey, Don't Stop Believing. 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Apoio Positividade FM 104.5 e vamos de Pink Floyd. 8h21. 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

Vamos nos encaminhando aí para a sequência saideira no Rock and Radio da Positividade. Depois de Pete Máscara, Queen, We'll Rock You, Led Zeppelin, Cashmere, Pink Floyd. Another Brick in the Wall, I Love Rock and Roll, Roll, Roll. E o PH, tô de volta com esse programa na sexta que vem a partir das 7 da noite. Última sequência abre com Red Hot Chili Peppers, The Zephyr Song. A gente se encontra daqui a pouquinho também na internet, entre 9 e 10 da noite, pelo app e pelo site positividade.fm. É daqui a pouquinho, hein?